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1: Boa tarde e bom sábado ao som da Marginal, com a música Mais Perto do Mar, agora no espaço Mulheres.com. Comigo, Sandra Pimenta, neste palco que dá espaço e relevo às mulheres inspiradoras, que todos os dias fazem algo para mudar a sua, para mudar o mundo para um bocadinho melhor. Todos os dias elas põem em prática as suas, os seus objetivos, as suas sensibilidades, as suas determinações. Há mulheres que atravessam a lei, a arte e o cuidado como quem desenha um caminho próprio. No Mulheres.com de hoje recebo a minha convidada. Chama-se Rose Pereira, ela é advogada, tem um MBA em gestão pública, é especialista em direito administrativo, constitucional, mas é também formada em dança, arteterapia e terapias integrativas e complementares. É autora de várias obras, das quais vamos falar ao longo deste tempo, é presidente da Associação Portuguesa de Poetas e a sua trajetória reúne atuação jurídica, artística e humanitária, sempre com foco na promoção da cultura, da saúde emocional e do bem-estar social, e é uma mulher que prova que a lei pode ter ritmo, que a arte pode ter rigor e que o cuidado pode ser uma forma de liderança. Olá, Rose, bem-vinda a Mulheres.com. Obrigada por ter vindo.
2: Muito obrigada, é um prazer estar aqui, querida.
1: Quem era a Rose antes de ser esta figura que transita entre tantos mundos?
2: Diferentes. Era uma menina medrosa, no norte do Brasil, cheia de sonhos e sempre com... Nunca tive aqueles pés no chão, eu sempre quis voar, e via isso, sempre vi longe, queria voar e eu acho que eu consegui voar e estou aqui.
1: Exatamente. O direito foi a primeira escolha ou a primeira ferramenta?
2: Não, na verdade, como digo, sou de uma região muito do norte do Brasil, quem conhece o Brasil sabe que lá no finalzinho, já fronteira com a Bolívia, depois do Amazonas, né? Então, quando as coisas chegam no Brasil, demora mais alguns anos para chegar em Rondônia. Dizemos que estamos quase fora de Rondônia. Então, eu fiz primeiro História, Faculdade de História, e depois lá nós tínhamos só Faculdade de Contabilidade e Administração e veio Direito. Então eu fiz Direito porque era o que tinha, o que apareceu de novidade e tudo, mas meu sonho era fazer engenharia, imagina, eu queria fazer engenharia civil, mas não foi possível. Incrível. Pois é, queria fazer.
1: E é completamente diferente.
2: Completamente diferente, mas eu gosto dessa, pode não parecer, mas eu gosto dessa coisa da construção, de montar, de construir tudo, mas enfim, fiz direito, me encontrei no direito, principalmente na área da família, no constitucional, na gestão pública.
1: Pois é, construção, não é?
2: Sim.
1: É construção.
2: É construção.
1: Exatamente. E há um momento fundador, portanto, aquele instante em que percebeu que a sua vida não caberia numa área só, não é? Já estava, já tinha esse leque, mas de qualquer forma não caberia numa área só. E há trajetórias que nascem assim de uma só raiz, mas depois acabam por se espalhar. Portanto, o que é que levou ao direito administrativo e constitucional?
2: Pronto, como eu disse, na minha região, lá não tinha muita opção, fiz o direito e comecei a trabalhar na prefeitura municipal, que aqui se chama Câmara, né? Então, eu trabalhei na área jurídica, fui para a procuradoria e, por fato de fazer, ter a formação em direito, fui para a área jurídica e comecei a trabalhar com o serviço público e na área administrativa, né? Tínhamos outras opções, trabalhista, e atuei na área trabalhista, mas o administrativo e o constitucional foi uma coisa que eu me apaixonei. Assim, eu gosto mesmo da criação da legislação, gosto desse trabalho, gosto desse planejamento, gosto de estruturar a lei, né? E gosto do serviço público. E, paralelamente, eu tinha o meu escritório de advocacia, e aí atuava na área de família. Então, nessa área de família que eu comecei todo a ver essa outra questão social, trabalhar com voluntário, sabe? Ver esse lado mais humano, essa necessidade do ser humano enquanto direito.
1: Era exatamente essa a pergunta que eu tinha aqui. Isto é muito interessante, esta sintonia, porque eu tinha aqui como é que a formação jurídica influenciou a visão sobre a cultura, a sociedade e o bem-estar, não é? Acabou de falar nisso. Exato. Portanto, começou a despertar nessa altura.
2: Exatamente, exatamente.
1: E então, acabou por influenciar a sua atitude.
2: Sim, sim. O fato, quando se fala aí, quando abre aí essa questão para a arte, quando tu fala da literatura, da cultura, dessa questão pessoal, mas eu digo também que volta um pouquinho, porque quando eu era menina eu gostava muito de escrever, porque não tinha com quem conversar na nossa época, nós não tínhamos com quem. Hoje se fala nas escolas, se fala com assistente social, tem inúmeras formas de se reclamar alguma coisa interna que nós temos enquanto criança, enquanto estudante. Uhum. Mas na minha época não tinha, então eu escrevia e algo dentro de mim fervilhava. Então eu fiz o direito e, né, enquanto eu comecei a atuar no meu escritório profissional e comecei a fazer esse voluntariado na área ribeirinha, que era muita gente carente, eu até esqueci o que eu precisava financeiro, uhum. porque quem me mantinha mais era o meu trabalho na procuradoria, claro. E o meu escritório passou mais que fazer mais voluntariado do que qualquer coisa, e eu realmente me encontrei nessa área, então uhum. aquela necessidade que eu tinha de menina, de buscar aquele fogo, aquela coisa que precisava gritar dentro de mim, também achou um espaço ali, porque eu encontrei naquelas pessoas o mesmo grito que estava dentro de mim, nos olhos, nas reações, nas atitudes, naquelas crianças que eram, e aí vem um pouquinho, aquelas crianças que eram sofridas, que viviam violência doméstica, que eram abusadas, uhum. então essa coisa toda parece que eu fui me encontrando, uhum. eu consegui começar a me achar por aí.
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0: 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Boa tarde e bom sábado ao som da Marginal, com a música Mais Perto Mar. Agora comigo, Sandra Pimenta, neste espaço Mulheres.com, até à uma da tarde. No Mulheres.com gostamos de conversar com quem transforma fronteiras em pontes entre o jurídico e o humano, entre a técnica e a sensibilidade, entre a cultura e o bem-estar. Estou a falar da minha convidada de hoje, que é Rose Pereira. Ela é presidente da Associação Portuguesa de Poetas e é com quem converso hoje até à uma da tarde. Deixe ficar. Boa tarde, bom sábado. O que é que aprendeu de mais profundo sobre as pessoas ao longo dessa prática jurídica?
1: As pessoas, primeiro, não acreditam na justiça. Uhum. Eu vejo assim, de uma forma geral, se é para falar de uma forma geral. Porque existe uma falta de humanidade, eu acho que no outro, um com o outro. As pessoas precisavam realmente ter mais amor com o outro. Isso é complicado falar, porque todo mundo tem seu dia a dia, tem suas atividades, tem seu serviço, tem a sua família, e não costuma olhar para o outro, para a necessidade do outro, né? Às vezes nós servimos alguma coisa, mas a gente não procura conhecer o que tem por trás da pessoa.
0: Exatamente. Né?
1: Então, como eu sempre tive essa necessidade, eu queria que as pessoas me vissem como eu realmente sou, e não como essa fantasia que eu precisava colocar para fora todos os dias, no trabalho, em casa, no casamento, com os filhos. Uhum. Então eu sempre busquei esse outro lado. Então eu acho que eu vi que isso faltava nas pessoas e eu precisava encontrar um meio de ajudá-las. Né? Então eu fiz através de mim, fui procurando algumas áreas que fui dando margem a isso e consegui encontrar algumas saídas.
0: Mas essa empatia, não é?
1: Também. Essa empatia, exato. Conhecer o outro, as dificuldades do outro.
0: Exatamente. A lei organiza o mundo, não é? Mas, e as sociedades, mas quem a aplica, muitas vezes, precisa de a sentir, não é?
1: Sim, é
0: e
1: verdade.
0: E era precisamente isso que a Rose começou por fazer.
1: É verdade. Você tem que estar lá, você tem que conhecer de perto, você tem que sentir, você tem que ver. Não adianta colocar, às vezes, como advogado, nós estamos no escritório, nós olhamos aquele processo ali, e eu sempre tive essa curiosidade de conhecer para além das folhas que estão no processo. Eu quero conhecer a história do outro. É como da mesma forma da escrita. Às vezes, quando você lê um livro que é tão bom, você quer conhecer como é que esse autor consegue escrever aquilo ali.
0: Uhum,
1: né? Quem é aquele autor? Qual é a história desse autor?
0: Verdade.
1: Então, no direito, eu sempre tive esse lado, e por isso que digo humanista, de realmente eu acabava por me envolver com o problema daquele meu cliente, né? O cliente às vezes chegava com uma situação, por exemplo, de uma resolução paternal, por exemplo, uma pensão alimentícia, ou reconhecimento de paternidade, alguma coisa nessa área, por exemplo. Então, nós procurávamos olhar muito mais a história dela. Vamos lá, por que aconteceu? Não só aquele aspecto que ela traz ali para mim, eu cobrar, ela traz os papéis e eu vou na audiência e acabou. Para mim não acaba ali.
0: Claro.
1: Né? Então, a maioria dos meus clientes depois acabavam se tornando amigos mesmo. São pessoas que eu ia, depois passava aí tomar um café, via na minha casa, eu ia na casa deles.
0: Claro.
1: E sempre
0: claro, no fundo era aquilo que eu tinha escrito aqui no início, que é, a Rose sempre foi a pessoa que fez a ponte, não é? A ponte para o humano, apesar de serem coisas práticas e completamente pragmáticas da vida, não é? Onde trabalhava. E a dança também, a dança e a arte-terapia também, o corpo como lugar de cura, não é?
1: Portanto, o corpo como lugar de cura, porque aí pronto, paralelamente a esse meu trabalho da advocacia, né? Que eu precisava trabalhar, continuar trabalhando na procuradoria, porque foi na procuradoria que eu me reformei, tenho muitos anos de serviço público, acabei me reformando pelo serviço público, mas paralelamente eu desenvolvi a dança-terapia, né? Eu fiz a dança-terapia, fiz arte-terapia, gosto muito da dança, mas essa dança mais voltada para o trabalho interior, é de dentro para fora, né? É uma dança que não é daquele ritmo ensaiado, é uma dança mais de conscientização dos movimentos, uma dança em que se trabalha a liberdade, o conhecimento de si próprio. Então, é nesse aspecto que a dança veio para me ajudar e me ajudou muito, e hoje eu digo que a dança e a escrita foram os meios que eu encontrei de realmente trabalhar tudo isso que eu tinha e precisava colocar para fora, e foi uma forma também que encontrei de incentivar outras mulheres a despertarem, a se curarem, a melhorar a sua condição de vida, o seu bem-estar social e de uma forma geral.
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8: No timing desta semana, em Mulheres.com, destacamos o aniversário de Maria Isabel Barreno, que se assinala já na próxima semana, dia 10 de julho. Maria Isabel Barreno, para além de escritora, ensaísta, artista plástica e jornalista, dedicou-se à causa do feminino, tendo sido parte do movimento feminista de Portugal, juntamente com as escritoras Maria Teresa Horta e Maria Velho da Costa. Maria Isabel Barreno foi ainda coautora das Novas Cartas Portuguesas e agraciada com várias distinções, como o Prémio Fernando Namora, em 1991, com o Grande Prémio de Conto Camilo Castelo Branco, em 1993, com o Prémio Clube Português de Novelística, em 1994, e feita Grande Oficial da Ordem do Infante do Henrique, a 8 de março de 2004. Nós continuamos juntos até à 1 da tarde, na Rádio Marginal e online. Interaja connosco nas redes sociais e visite-nos em mulheres.com.pt e em marginal.fm.
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9: Boa tarde e bom sábado ao som da Marginal, com a música Mais Perto do Mar. Agora, em Mulheres.com, comigo Sandra Pimenta e com a minha convidada, com quem converso até à 1 da tarde. Chama-se Rose Pereira, ela é advogada, tem MBA em Gestão Pública e é especialista em Direito Administrativo e Constitucional, mas é também formada em Dança, Arte-Terapia e Terapias Integrativas e Complementares. Quer isto dizer que é também autora de várias obras e que tem a presidência da Associação Portuguesa de Poetas. É com ela com quem converso hoje, até à 1 da tarde, nesta conversa tão inspiradora. Deixe-se ficar connosco e acompanhe a conversa por aqui e também nas plataformas digitais. Eu sei que já respondeu em relação às outras pessoas, em relação à sua atitude, mas como é que o corpo a ensinou a ler as emoções? Há uma consciência disso, não é? O corpo ensinou a ler as emoções, os limites e as possibilidades, que foi por aí que foi.
10: É, como eu disse, eu casei a dança e a escrita.
9: Uhum.
10: Porque eu vejo que nos movimentos eu falo com as palavras que eu não consigo colocar no papel. Eu expresso as minhas emoções que não tem palavras para se colocar no papel. E que eu não consigo reproduzi-la nessa emoção, nesse sentimento. Uhum. De quando eu danço.
9: Traduzir,
10: né?
9: Não é?
10: Não consigo traduzir. É engraçado, assim, numa das apresentações, eu fiz algumas apresentações, eu lembro que numa delas, eu fui de um grupo de mulheres, eu trabalho muito com perdão, resiliência, eu trabalho com mulheres vítimas de violência, e num grupo de mulheres que eu estava, eu entrei dançando, né? Eu faço dança de saias, que é umas saias muito largas, e eu entrei com aquela aquelas saias rodando e parece assim que você está voando, porque as saias são muito largas e dá impressão de asas e tudo, você faz todo aquele movimento. E eu entrei, dancei, quando eu dancei, depois me sentei e aí comecei a falar. Eu digo, olha, eu como vocês, eu também comecei, eu sofri violência, eu fui abusada a partir de eu ainda era muito criança e tudo. As mulheres olhavam para mim, como? Mas você? Porque me vê assim dançando, me vê tão feliz, me vê, claro. Acha que eu nunca tive, não, você deve estar falando isso para agradar a gente, não é possível com uma pessoa, então assim, quando realmente eu danço, eu me entrego àquele momento, eu sou outro, eu vou, como eu disse no início aqui, sim. Eu consigo voar, transcender, né, tudo.
11: Exatamente.
10: Exato.
11: É incrível isso. A arteterapia é uma linguagem universal, não é?
10: Exato. A arteterapia é esse trabalho mesmo, de você trabalhar a arte dentro desse aspecto humano. A arteterapia, a dança-terapia, por exemplo, eu já fiz muito voluntariado e gosto também de trabalhar com grupo de idosos. Aqui eu já trabalhei na Santa Casa da Misericórdia com alguns grupos de idosos, com um grupo de 100 idosos, com um grupo de 80 idosos, com um grupo 70 idosos, e são idosos com pouca mobilidade, com algumas limitações, uhum. Com algumas não, com bastante limitações, mas esse trabalho é enriquecedor,
11: claro.
10: Sabe? Levar a dança, esse movimento interno, esse movimento e perceber o sorriso, sabe? É uma diferença, um movimento que seja pequenininho faz uma diferença enorme, então é um trabalho realmente gratificante. Essa parte da terapia, da arteterapia, eu trabalho mesmo como voluntário,
11: uhum.
10: Faço esse trabalho já há algum tempo e eu vejo o quanto isso traz resultados.
11: Uhum. E para si também, não é?
10: Sim, principalmente para mim, primeiramente para mim, porque eu saio muito leve quando eu faço esse, quando eu vou, quando eu volto para casa, não tem dinheiro que pague, vamos dizer assim.
11: Porque o altruísmo cura-nos a nós também.
10: Sim,
11: não é?
10: Sim, claro, evidente.
11: Essa sensação de fazer bem, não é?
10: Quando as pessoas perceberem, é difícil dizer isso porque parece assim, as pessoas não acreditam, mas quando realmente a gente sente que está fazendo bem o outro, quando você percebe, quando você sente o outro feliz com o ato que você fez, é tão gratificante, é tão poderoso sobre a gente que assim, as pessoas não têm noção disso, uhum. Sabe? Não percebem isso. Então passam o dia a dia, vão vivendo no dia a dia, fazem aqui uma coisa, outra, acham e ficam dizendo, eu fiz isso para fulano não me deu retorno, estão sempre esperando alguma coisa, criando uma expectativa, claro. Sobre o outro.
11: Sobre o outro.
10: Sobre o outro, uhum. Né? Não faz aquilo pelo simples prazer de, uhum. Fazer bem a si próprio.
11: Isso.
10: Né? Uhum. Então é sobre esse olhar que a gente precisa trabalhar a questão da terapia principalmente.
11: Exatamente. 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
2: Bom fim de semana, está com a Marginal, com a música Mais Perto do Mar. Comigo, Sandra Pimenta, até à uma da tarde. E hoje converso neste espaço das Mulheres Inspiradoras com a Rose Pereira. E é a minha convidada hoje em Mulheres.com. Está comigo, Sandra Pimenta, neste espaço Mulheres.com. Este espaço que tem por objetivo dar ênfase, dar relevo às mulheres que todos os dias fazem algo para mudar o mundo para um bocadinho melhor. E já sabe, pode acompanhar-nos também nas redes sociais. Siga-nos por lá também. Obrigada. O corpo guarda histórias que a mente ainda não sabe contar, muitas vezes, não é? Isto em relação à arteterapia, à dança, a tudo aquilo que a Rose faz, que são várias coisas, de uma forma complementar e de um sentido também do equilíbrio, não é? Mas a escrita, por exemplo, ainda guarda. In Guarda já estava escrito, não é? Como nasceu o In Guarda?
3: Olha, o In Guarda, tu falando aí da questão do corpo, das feridas, eu acredito que nós só conseguimos curar as feridas quando nós colocamos elas para fora. Uhum. Muitas vezes nós temos algumas dores que nos acontecem no passado, quando criança, qualquer que seja dor ou qualquer que seja mágoa, muitas vezes nós preferimos esconder, fazer de conta que ela não existe, já esqueci, já passou, mas não passou, ela está lá dentro daquele nosso porãozinho e aquilo ali vai ficando cheio de poeira e vai endurecendo e vai ficando e a gente não quer visitar.
2: Cristaliza, não é?
3: Não quer visitar. E eu acho que as feridas precisam ser colocadas para fora, a gente precisa fazer essa limpeza, então é aí que vem o In Guarda.
2: Mas muitas vezes as pessoas não têm consciência dessas feridas, muitas vezes nós não temos consciência porque já esquecemos.
3: Mas eu penso que nós buscamos esquecer, a gente não esquece. A gente faz tudo para esquecer, mas não esquece.
2: Uhum.
3: Né?
2: Fica lá, não é?
3: Então, assim, o In Guarda, por exemplo, é um livro que foi muito difícil para mim, foi meu primeiro livro, é baseado na história verídica, fala da minha vivência enquanto criança. Eu passei por abuso, né, intrafamiliar, e é por isso que falo muito deste assunto. Era uma questão quase cultural na minha região e no interior de uma região dos meus pais, então era uma coisa muito triste. Aquilo para mim era uma dor assim terrível então assim, tem várias consequências com relação a tudo isso, e a única forma que eu encontrava era escrever no papel aquela dor. Eu riscava, eu rasgava o papel, eu pintava, eu odiava, eu quebrava as canetas, porque aquilo era uma forma de eu reproduzir o que o meu corpo sentia.
2: Claro.
3: Né? Então eu escrevi muito, muito, e nunca pensei que um dia eu fosse colocar isso realmente público.
2: Era uma terapia, já.

0: Era uma terapia sem que eu soubesse, né? Uhum. Então, quando já depois de adulta, esse assunto, eu passei a perceber muito a minha volta, primas, parentes, amigas, conhecidas e até pessoas mais novas, e eu fiquei abismada, porque então eu já tinha casado, eu casei muito nova, eu casei com 16 anos, casei justamente para me livrar disso, para me livrar do abuso, tanto no físico quanto da violência doméstica, em que era uma coisa normal dentro da minha casa, com minha mãe e tudo. Então,
1: dizer, era uma questão cultural.
0: Questão cultural. Então eu casei aos 16 para sair e entrei numa relação tão violenta quanto a que minha mãe vivia.
1: Uhum.
0: Eu só mudei de casa, mudei de dono. Vamos dizer assim, eu até digo isso no livro.
1: Meu Deus.
0: É, mudei de dono. Então foi muito difícil. E aí nesse período, nesse casamento, eu tive um filho. E logo, depois de 5 anos, depois de apanhar muito, foi muito difícil, foi muito dolorido, e acabei continuando a escrever, e um dia eu resolvi, eu falei, não, eu vou publicar isso. E fiz, já escrevi o primeiro capítulo, depois de alguns anos, coloquei, já tinha jogado muita coisa fora, porque tinha vergonha do que eu havia escrito, me arrependi depois, não tinha essa maturidade que tenho hoje, e joguei porque eu tinha vergonha daquelas coisas que eu, né, então, mas algumas coisas eu ainda tinha escrito e me recordava bem, e comecei a pôr tudo no papel de uma forma muito consciente, já não era com aquela raiva, com aquela mágoa, com aquele ódio, mas de uma forma muito consciente. E comecei a estruturar aquilo desde o começo. E foi, e eu digo isso, e por isso que incentivo as pessoas a escrever e a buscar uma forma de arte para se curar, para como terapia quando se tem uma mágoa ou uma dor. Então, assim, eu comecei a escrever e eu lembro que quando eu estruturei o primeiro capítulo, que foram as minhas primeiras lembranças, eu li aquilo, mas me doía tanto, eu chorava tanto que era um negócio assim compulsivo, eu tremia toda. E aí eu parava, depois eu li de novo, eu acho que eu li umas 100 vezes. Então, assim, eu percebi que à medida que eu repetia essa leitura, eu diminuía mais a minha dor, eu diminuía mais o meu choro. Chegou um ponto que eu já lia sem aquele choro das primeiras vezes.
1: Claro.
0: Então foi uma experiência assim muito boa para mim.
1: Era
0: muito
1: tal,
0: curativa.
1: Tal processo de cura que estava a acontecer.
0: Exato,
1: né?
0: Exato, o processo de cura. E aí sim consegui escrever os demais capítulos. Foi complicado porque na minha região, quando eu lancei esse livro falando sobre o abuso intrafamiliar, né, que é o abuso dentro de casa, vivido, as crianças vivem, que são os próprios parentes que abusam, vamos, né, dizer assim.
1: E parece que é legalizado, não é?
0: É, sim. O que aconteceu comigo, o que aconteceu com a minha irmã, o que aconteceu com as minhas primas, aquilo era tão, parecia tão natural as pessoas, e a gente meio que conversava, as meninas naquela época, com o olhar, a gente sabia o que é outro passado, né?
1: Claro.
0: Então foi muito complexo a minha infância por isso, porque às vezes na escola eu via meninas da minha idade tão felizes, correndo, brincando e não sei o que, e eu dizia, como é que ela é tão feliz com isso?
1: Pois.
0: Porque eu achava que todo mundo passava por isso, né? Então, assim, foi bem complexo, mas esse livro me ajudou muito, é uma história que eu conto, que eu falo muito disso. Logo quando eu lancei foi difícil, porque as mulheres com quem eu tratava desse assunto que vinham conversar, nós começamos a formar grupo de mulheres para falar deste assunto, as mulheres querendo saber como é que eu conseguia não ter vergonha de colocar isso para fora. E foi muito bacana isso, descobrir isso na minha cidade, formar esse grupo de mulheres, só que era assim, era muito escondido, porque as mulheres tinham vergonha de dizer isso, de falar isso. Então era um grupo muito discretos, não eram
1: exatamente
0: abertos.
1: Uhum.
0: Então, até eu, assim, eu não podia dizer, porque eu encontrei amigas minhas que diziam assim, como meu filho mais velho, por exemplo, ele diz, mãe, a senhora devia ter vergonha não falar isso. Então, e encontrei mulheres que me diziam isso.
1: Claro.
0: Então, a vítima é quem deveria ter vergonha. Deveria se calar.
1: Sim.
0: Então, a gente ainda se ouve isso hoje em dia.
1: Não, e ouve-se de mulheres que têm cabeças muito machistas e que dizem, eu costumo ver os comentários de algumas coisas nas redes sociais, não é? Porque faz parte também da nossa vida profissional perceber o que é que
0: sim,
1: se está a passar.
0: Sim.
1: E muitas vezes eu não consigo deixar de ficar indignada com algumas perguntas que as pessoas fazem, e muitas vezes são mulheres que fazem essas perguntas.
0: Exato.
1: Que é, porquê é que só veio falar agora? Não é? Em defesa, quer dizer, está invertido.
0: Invertem os valores, os conceitos,
1: exato,
0: né?
1: Exatamente.
0: Então, mulher.

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1: Bom fim de semana, está com a Marginal, com a música mais perto do mar e comigo, Sandra Pimenta, neste espaço Mulheres.com, que acontece sempre ao sábado, este palco por onde passam as mulheres inspiradoras. Seja bem-vindo, acompanhe-nos por aqui, siga-nos também nas redes sociais. A minha conversa continua até à uma da tarde hoje com a Rose Pereira. Ela é presidente da Associação Portuguesa de Poetas e é uma mulher com toda a certeza muito inspiradora, com uma história extraordinária, e é com quem continuo a conversar. Acompanhe-nos também, obrigada por isso. Boa tarde. Claro que há mais um livro também, o Estava Escrito.
2: É, pronto, o Estava Escrito veio depois porque conta baseado na história da minha filha, que cometeu suicídio, né? Também foi vítima de, só que a situação dela ainda foi mais grave. E isso é uma das coisas que eu digo: quando nós percebemos que o outro tem um problema maior que o nosso se torna tão pequeno. Uhum. e nos ajuda a ter força para sustentar o outro.
1: Uhum.
2: Né?
1: Exatamente.
2: Então, esses livros são muito, falam muito desses assuntos. E é no aspecto de contribuir, não é no aspecto de vingança, não é de reclamação, não é de mágoa, mas é uma retrospectiva para fazer com que as pessoas entendam que é preciso perdoar, sobretudo é preciso perdoar. Às vezes me perguntam: Rosi, tu tem ódio de teu pai ou de não sei o quê? Não tenho ódio de ninguém, porque eu também precisei trabalhar o perdão. Eu precisei trabalhar o perdão primeiro comigo. Uhum. Primeiro comigo. Uhum. Porque nós precisamos entender que é comigo que acontece. Então, uhum, eu preciso fazer diferente aquilo que fizeram comigo, de fazer de mim diferente daquilo que fizeram comigo, né? Eu não, claro, posso continuar espalhando essa mágoa, essa dor, espelhando isso ou respingando isso nos outros.
1: É,
2: eu preciso me curar.
1: É? Exato.
2: Né?
1: Sim.
2: Então isso serve também, esse livro é mais como uma forma de incentivar as mulheres a buscar o perdão, a colocar para fora suas feridas, a escrever, falando da resiliência, falando do que é possível sim se curar, é possível sim, tem sempre uma saída. Uhum. É nesse sentido.
1: Exatamente. É sempre no aspecto construtivo, não é?
2: Sim, claro.
1: E eu sei que há muitas perguntas que vão ficar por fazer, mas pronto, reforçamos aqui que existem dois livros. Existe o Estava Escrito, Rose Pereira, não é? O Estava Escrito, e existe também o Enguarda, exatamente, estava aqui à procura. Mas a Rose participa de muitas palestras, tem muitos projetos, cruzam a literatura, a expressão oral, a dança, a terapia, portanto envolve esses mundos, não é? Para o desenvolvimento humano. E já explicou o que é que envolve mais e o que é motiva mais para este trabalho tão amplo. Também já explicou que a cultura, que utiliza a cultura para promover a saúde emocional, e de que forma, sim, é que o faz, não é? Quando a arte encontra o humano, nasce qualquer coisa parecida com cura, foi aquilo que teve a conversar até agora comigo.
2: Exato.
1: Não é?
2: Exato.
1: E o que ainda quer construir?
2: Eu acho que hoje eu estou num lugar que nunca pensei em estar, né? Atravessei um oceano para estar aqui. Uhum. E hoje trago meus filhos são criados aqui nessa terra, né? Voltou, é a terra dos meus avós. Uhum. Né? Meus avós sonhavam em voltar para cá e tudo, e hoje eu me orgulho de estar aqui, de estar criando os meus filhos aqui. E eu penso que através da escrita, através da poesia, hoje frente à Associação Portuguesa de Poetas, eu quero sempre poder fazer um pouco mais nessa questão da literatura. Uhum. Abrindo, né, ainda hoje falando da lusofonia, trazer um pouco mais, expandir essa forma de arte, de cultura, para que as pessoas possam buscar uma saúde mental, saúde emocional, né? Então, eu, sempre que eu puder, é o que eu tenho feito, é o que eu tenho buscado. Nós desenvolvemos alguns projetos na área da cultura. Agora, à frente da PP, por exemplo, uma das coisas que nós buscamos muito é a inclusão e a acessibilidade. Eu acho que isso é fundamental. Hoje, a gente não pode continuar sem esses dois pontos. A gente precisa absorver essas pessoas,
1: claro,
2: né? Integrar essas pessoas verdadeiramente, não só no papel. Então, esse lado humano, assim, que eu busco através da arte.
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0: 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Boa tarde e bom sábado ao som da Marginal, com a música Mais Perto do Mar. Agora comigo, Sandra Pimenta, neste espaço Mulheres.com, até à uma da tarde. No Mulheres.com gostamos de conversar com quem transforma fronteiras em pontes entre o jurídico e o humano, entre a técnica e a sensibilidade, entre a cultura e o bem-estar. Estou a falar da minha convidada de hoje, que é Rose Pereira. Ela é presidente da Associação Portuguesa de Poetas e é com quem converso hoje até à uma da tarde. Deixe ficar. Boa tarde, bom sábado. Que legado gostaria de deixar mais acentuado? Na cultura, na saúde emocional, na poesia ou no direito? Ou em tudo aquilo que está a fazer, como está a fazer?
1: Eu acho que na saúde emocional é uma coisa mais importante. Na saúde emocional. Primeiro porque eu venho, até falando aqui agora, me ouvindo, sobre todos os aspectos, você vê que é tudo, vem muito de dentro, a parte emocional, todo histórico, todo esse sonho de crescer, de poder fazer um pouco mais, é sempre na questão emocional. E eu digo que esse é um dos aspectos, se a gente não tiver o emocional equilibrado, a gente não consegue fazer mais nada. O físico não melhora, não encontra saúde se nós não trabalharmos o emocional. Eu acho que é isso, né? A escrita é um meio, na escrita, a poesia, a arte de uma forma geral, mas eu acho que é realmente o trabalho emocional. Hoje eu tenho um filho de 8 anos e é o que eu mais peço a Deus: ai, Senhor, dê cura emocional, psicológica, sabe, para que cresça saudável, né, para que tenha estrutura interna, porque hoje a gente vê tantos jovens cometendo tantos absurdos por tão pouca coisa, por tantas dificuldades tão pequenas, né, cometem horrores, cometem absurdos, se entregam a drogas e a bebidas e a não sei o que mais. Então, eu acho que o aspecto emocional hoje é relevante, e eu quero poder deixar esse legado, poder deixar alguma coisa, dizer, tu não, ela, né, essa força, isso ela construiu, ela deixou nesse sentido, e realmente ajuda a gente nesse aspecto. Eu acho que seria esse.
0: Acho que sim. A Rose lembra-nos que a vida não precisa de ser uma escolha entre a razão e a sensibilidade, não é? Que a cultura também pode ser um gesto de cuidado, e é, com toda a certeza, e é o que faz no seu dia-a-dia, de uma forma muito altruísta. Que o corpo, a palavra e a lei podem também coexistir, não é?
1: Sim, sim.
0: E sem se anularem, mas em pleno. E, portanto, muito obrigada por trazer esta visão mais ampla, tão ampla, generosa e profundamente humana, que é aquilo que a Rose propaga, esse humanismo. Queria perguntar-lhe que música escolhe para fecharmos o programa e que mensagem quer deixar a quem nos está a ouvir.
1: Ah, a mensagem que eu gostaria de deixar é que agradeça, seja grato, porque o milagre de acordar todo dia, de respirar todo dia, já é um presente maravilhoso, é uma riqueza maravilhosa. Então, a palavra que eu quero deixar é gratidão. Gratidão, gratidão, gratidão. Sejamos gratos. Sejamos gratos. Nada, nenhuma dificuldade, nada que possa acontecer à nossa volta é empecilho, é motivo para a gente não agradecer. Nós temos muito mais a agradecer do que a reclamar. Né? Então, acho que diante das dificuldades, que saiba que isso são desafios para que se desenvolva espiritualmente, para que se cresça espiritualmente. Seja grato.
0: E a música?
1: Ai, a música, vamos...
0: A música que goste?
1: Eu gosto muito de Enya.
0: Enya.
1: Eu gosto muito de Enya.
0: Então será Enya. Obrigada, Rose. Obrigada.
1: Ai, obrigada. 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

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Rádio Marginal, sábado 4 de julho, daqui a pouco com música de Feist. Também vamos ouvir Gabriel, o Cool and the Gang. Esta hora começa com Silva. Boa tarde.

tarde de sábado, 4 de julho, fim de semana na sua Rádio Marginal, nos 98.1. Início de hora com um pôr do sol na praia, proposta de Silva e com a contribuição de Ludmilla. Vou estar consigo até bem perto das 7, já a seguir com Leslie Feist e a faixa Mushamboom, mas entretanto Stefan Mahendra fica para ouvir Too Late. Boa tarde.

canadiana Feist na Rádio Marginal com Mushambum, também Stefan Mahendra, escutámos Too Late. Daqui a pouco Gabriel com Show Me, mas entretanto Buica e Jason Mraz juntos em Carry Your Own Weight. Boa tarde, está na Rádio Marginal.

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tarde de sábado com Jamie Lancaster e o Cell, a faixa Given to Me, para trás também Gabriel com Show Me. Rádio Marginal, para ouvir também na internet, no site marginal.fm, a seguir um clássico de Kool & The Gang e apontado à pista de dança Celebration, mas entretanto Me and You, por parte de Thames. Boa tarde. Oh.

Cool and Again, em recordação na sua rádio marginal, Celebration, antes Thames, a seguir Baby Be Mine, um emblemático tema de Michael Jackson, mas entretanto os multi-premiados Kendrick Lamar e SZA, dupla que passa agora com All the Stars. Boa tarde, bom sábado.

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Últimos minutos com um momento mais pop na Rádio Marginal e primeiro com Michael Jackson, Baby Be Mine, e agora uma pop bem mais recente, os Cannons com Starlight. Entretanto, Maverick Saber, I Need, e depois há Leon Bridges. Boa tarde, bom sábado. 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

Na Rádio Marginal, Leon Bridges, That's What I Love, também Maverick Saber atrás, e agora Jamiroquai para ouvir Falling, e depois há Freddie Jackson, Me and Mrs. Jones. Continuação de um bom fim de semana.

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1: Tarde de sábado na Rádio Marginal, daqui a pouco com os Daft Punk, também Robin Thicke. A hora começa com Amy Winehouse.

Amy Winehouse na sua rádio marginal, a recordarmos Cherry no início de mais uma hora com muita música. E eu vou estar consigo até bem perto das 7. Já a seguir com os Daft Punk e Pharrell Williams, a faixa Get Lucky. Entretanto, Jalen Gonda, ele tem um novo disco, Doctrine of Love. Fica para ouvir Hang It on the Shelf. Boa tarde.

Um single que fez história quando foi lançado o disco Random Access Memories dos Daft Punk, acabou por ser mesmo o último álbum da dupla francesa, Get Lucky com Pharrell Williams, antes novidade de Jalen Ngonda, Hang It On The Shelf, dentro de alguns instantes a versão para I'm Every Woman por Hindley Street Country Club, mas por agora, proposta nacional, Still I'm Alive, da Black Mamba. Boa tarde.

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tarde de sábado 4 de julho na Rádio Marginal com Robin Thicke, Testify, também Hindley Street Country Club e a sua versão para I'm Every Woman. A seguir, Lauryn Hill, mas entretanto, da Sex Tones, Here I Go Again.

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Lauryn Hill na sua rádio marginal com Doo Up, That Thing. Antes, Here I Go Again por parte dos Sex Tones. À frente, Aaron Neville, mas por agora Lana Del Rey a revisitar um tema de Sublime. Fica para ouvir Doing Time. Boa tarde.

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Rádio Marginal, últimos minutos com Mamas Gun e Brian Jackson em colaboração no tema Dig. Para trás, Aaron Neville, escutámos I Can't Imagine. Entretanto, Sean Escoffery traz-nos Nature's Call e depois Joy Crooks. Boa tarde.

Joy Crooks na sua rádio marginal, Somebody to You, também Sean Scoffery com Nature's Call. E agora, Michael Bublé, Haven't Met You Yet. Boa tarde.

MT Jones na Rádio Marginal, I Don't Understand, e a caminho das quatro vamos ouvir Will Downing e Avery Sunshine em Deja Vu. Boa tarde, continuação de um bom sábado.

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1: Está na Rádio Marginal, daqui a pouco com Sade, também Teddy Swims, e esta hora começa com Marvin Gaye. Boa tarde. Rádio

A Rádio Marginal, Marvin Gaye, a recordarmos Sexual Healing. Vou estar consigo até às 7 da tarde para ouvir nos 98.1 no FM e também no site marginal.fm. Agora, India Sean, Marmalade, e depois da Ernest Ernie and Sincerities, a faixa Count on Me. Boa tarde, bom sábado.

Ernest Ernie and Sincerities com Count on Me, antes India Sean, a passar na Rádio Marginal com Marmalade. Dentro de alguns instantes vamos recordar Sweetest Taboo, uma faixa emblemática de Sade, mas por agora Up on the Hill, Fun Loving Criminals. Boa tarde.

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Teddy Swims nestes últimos minutos nos 98.1 com What's Going On, um tema popularizado por Marvin Gaye, que hoje também já passou aqui na Rádio Marginal, há pouco, no início de hora. Entretanto, também estivemos com Sade, Sweetest Taboo, dentro de alguns instantes On The Radio, por parte de Donna Summer, mas entretanto, Come Back Home, a Cantalang, a passar agora na Marginal.

A voz de Donna Summer, um clássico on the radio, também a Canta Lang atrás. Rádio Marginal nos 98.1, também em direto no site marginal.fm. E é lá que encontra os vários programas da Rádio Marginal em formato de podcast para ouvir quando e onde quiser. A seguir, Aloha Black, mas entretanto, Hit or Miss. É uma música por parte de Change. Boa tarde. Hit or Miss.

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Na rádio marginal, Alua Black com The Man, também Hit or Miss de Chains. Agora, um nome que vai estar em concerto no Festival Jardins do Marquês Oeiras Valley, já esta segunda-feira, dia 6 de julho, um dos nomes a não perder na edição deste ano do festival, a banda de San Diego, que recupera muito da sonoridade vintage da Motown ou da Stax, os The Sacred Souls com We Don't Have to Be Alone, agora na marginal.

Rádio Marginal com Dreamer Boy Falling for the Wrong One. Também os The Sacred Souls, We Don't Have to Be Alone. E agora Mark Ronson e Ray. Vamos escutar Suzanne. E depois, e para ouvirmos também até às 5 da tarde, Everything But a Girl, I Didn't Know I Was Looking for Love. Boa tarde, bom sábado.

0: 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Tarde de sábado, daqui a pouco com Al Green, também Frank Ocean ou Michael Kiwanuka. Início de hora a cargo de Al Jarreau. Boa tarde.
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início de hora na Rádio Marginal com Al Jarreau. Daqui a pouco fica prometida a música de Marisa Monte, também Frank Ocean vai passar por aqui, mas entretanto Midnight Visa é um tema de Cella Stone. Boa tarde.

Erika Badu na Rádio Marginal, Apple Tree, por aqui também Salastown com Midnight Visa. Dentro de alguns instantes, Let's Stay Together de Al Green. Entretanto, Caixo Sodré Funk Connection, 7 Days Full. Boa tarde.

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Está na Rádio Marginal e com um tema clássico de Al Green, Let's Stay Together. Antes, proposta portuguesa com Caixo Dore Fan Connection. Dentro de alguns instantes, Marisa Montes, ela que em setembro vai estar em Portugal, na Mel Arena, acompanhada por uma enorme orquestra, um concerto a não perder por parte de Marisa Montes. Mas, entretanto, To Love Somebody, Tim Don.

0: Rádio Marginal Frank Ocean, escutámos Lost, também Marisa Monte, ela que vai estar em concerto em setembro e acompanhada por orquestra na Mel Arena, escutámos o tema Sua Onda, já a seguir Bones por parte de Michael Kiwanuka, mas entretanto Sweetest Life, canta Quay, agora na Marginal.
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Muito amor, love, love, love, por parte de Stephen Sanchez nesta tarde de sábado. Também Michael Kiwanuka com Bones. Entretanto, Regina Spector, Don't Leave Me, Ne Me Quitte Pas. E depois um dueto, Eric Benet e Corinne Bailey-Ray.

Está nos 98.1 Rádio Marginal e com um dueto, Eric Benet e Corinne Bailey Rae em Fly Away. Antes, a voz de Regina Spector trouxe à antena da Rádio Marginal a faixa Don't Leave Me. Entretanto, quem será? Será Marcus Miller e Selassu para ouvir. Até às 6. Boa tarde.

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2: Rádio Marginal, daqui a pouco com Sharon Jones, também Booker T ou Don Penn. Início de hora com Soul em francês, Ben L'Oncle Soul.

está nos 98.1 na Rádio Marginal com Band L'Oncle Soul, Ayer. Entretanto, Party Pupils e Mayor Hawthorne, num tema que é uma proposta bem recente na sua Rádio Marginal, Baby Come Home, por ouvir agora, e depois Sharon Jones.

Sharon Jones and the Dap Kings, We Get Along, também Party Pupils, juntamente com Mayor Hawthorne, na faixa Baby Come Back. A seguir, Pink Martini com Hey Eugene, mas por agora um verdadeiro super grupo, desde logo com Joss Stone e Mick Jagger. Já tem uns aninhos e, na verdade, foi um one-shot, aconteceu só uma vez. Super Heavy com Beautiful People, para ouvir agora. Boa tarde.

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Últimos minutos a recordarmos esta de Chivalry, Good Night Moon, antes Pink Martini, Hey Eugene. Agora, Daniel Caesar, Waiting in Vain, e depois um tema emblemático de Don Penn. You don't love me. No, no, no. Boa tarde, continuação de um bom sábado.

4 de julho com Don Penn, You Don't Love Me, No, No, No, também Daniel Caesar atrás, e agora Division, um nome que se escreve só com as consoantes, D-V-S-N, vamos ouvir You Somebody, e depois Booker T e Jay James. Boa tarde.

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Um verdadeiro mestre dos teclados, Hammond, Booker T, a passar na Marginal juntamente com Jay James, a faixa Broken Heart. Agora, Mama's Gun, esta chama-se Joy. Boa tarde.

Groove Armada na Rádio Marginal, My Friend, também Mama's Gun, escutámos Joy. E agora Camille e a guitarra dos Chic, Nile Rodgers, juntos em Muscle Memory. E depois Rosé James para ouvir. Boa tarde.

Uma versão muito particular para Lovely Day de Bill Withers por José James e Lala Hathaway, também Camille lá atrás. Estamos quase a chegar às 7. Vamos ouvir agora The Sacred Souls, um nome que vai estar já depois de amanhã, na segunda-feira, no Festival Jardins do Marquês Oeiras Valley. Fica para ouvir Can I Call You Rose. Boa tarde, continuação de um bom fim de semana.

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1: Entramos na semana do Festival Jardins do Marquês em Oeiras. É já amanhã que vamos poder ouvir dois nomes grandes do pop rock brasileiro: Raimundos e o Arnaldo Antunes. Eu tenho que aceder ao pedido dos Raimundos, que nesta versão ao vivo com a Ivete Sangalo pedem: por favor, seu locutor, ao menos uma vez, melhor se fossem três. A mais pedida dos Raimundos, amanhã, nos Jardins do Marquês, em Oeiras.

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1: Finalmente vêm aí os britânicos The Stranglers para nos embalarem com a sua La Folie. Eles vão estar amanhã no Festival Jardins do Marquês com a primeira parte assegurada pelos nossos Pesticida. Estou a contar o tempo para voltar a ouvir grandes canções dos Stranglers, como Golden Brown, Always the Sun, Skin Deep, Strange Little Girl e, claro, esta maravilhosa La Folie.
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1: É já amanhã que os bonitos Jardins do Marquês em Oeiras vão receber uma das maiores cantoras de jazz da atualidade, Esperanza Spalding. Tal como eu, a Esperanza gosta muito de canções para tocarem na rádio. Radio Song. Haja Esperanza.

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1: Hoje vamos ter uma bonita noite de jazz no Festival Jardins do Marquês em Oeiras. A multi-premiada cantora de jazz Esperanza Spalding, no palco Nortada, a nossa talentosa Joana Machado, e a primeira parte da Esperanza Spalding vai ser assegurada pelo Fado Jazz Ensemble do Júlio Rezende. O Júlio Rezende toca muito.

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1: E já estamos no final da semana, à altura de convidarmos um DJ para nos animar o fim de semana. O escolhido hoje é o DJ e produtor português Mulinex. Ele teve a boa ideia de pegar na canção de Dino Santiago, Nova Lisboa, para nos lembrar que este domingo, dia 5 de julho, Dia Nacional de Cabo Verde, vai lá estar nos Jardins do Marquês o Dino Santiago, a Mayra Andrade e as Batucadeiras. Vamos todos celebrar um bonito fim de semana.

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